Leão Cavalheiro, professor Rafa, passado por o Rio, Rafa. E assim foi encerrada a escalada. Este é o mesmo de Jesus, que são vocês que é verdade, fisicamente.